0: coração.
1: Antes não, mãe, cara.
2: Levanta a pior mão.
1: Amém. É, cara, sátira, mãe. Eu sou o Manacuma.